para glorificarte, Señor, para exaltarte, para exaltar tu grandeza, tu poder, para ser portadores de tu poder.